0: Mandando ele aqui.
1: O cara tá falando, eu não sei.
0: Falhando de central de substituição, ver que é responsável de CRM, só ver que é desculpa lá em cima. Falhando de central, porque eu acho que eu vou morrer lá em cima de RAM, só ver que é desculpa lá em cima, falhando de poder, né? Corro, é só chuva fria, só é pra Nova York.

0: Nossa, às vezes eu estou olhando conforme as mulheres, às vezes eu estou de distância, ainda está lá, às vezes eu estou de distância, aqui vai me levar.
1: Será que não pode ser santa?

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